som do The Police com Every Breath You Take aqui no Moment Love, momentos inesquecíveis e canções marcantes aqui no nosso Moment Love. Teve Cher com Love Hurts também, que passou por aqui. Vamos curtir uma nacional agora no Moment Love, som de Nando Reis e Ana Vitória. N na programação do Moment Love. As canções que são verdadeiras relíquias.

0: Michael Jackson e Cida Garrey com I Just Can't Stop Loving You. Fechando muito bem nosso terceiro bloco de hoje aqui do Moment Love. Daqui a pouco a gente volta trazendo mais uma canção depois do intervalo. Continue ligado.
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2: 21 horas e 27 minutos.
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0: Chegando agora o som de Rubel, Medo Bobo, no Moment Love.

0: Leone, Como Eu Quero.
1: Eu quero você.
0: E Só Pro Meu Prazer, né? Canções icônicas aí dos anos 80 e composições do Leone, né? Agora tem o som de Century, Lover Why.

0: Tracy Chapman, Face Car, uma das minhas preferidas, encerrando aqui o nosso Moment Love de hoje. Eu sou Kleber Salles e volto amanhã com mais romantismo, mais canções marcantes no seu rádio. Grande abraço para você e até lá.
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2: 21 horas e 58 minutos.
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Olá, você do outro lado, sejam bem-vindos. Está entrando no ar o Cidade Love pelas ondas do rádio. Muito romantismo, canções que tocaram em você de um jeito especial. Obrigado pela sua companhia. Vem comigo que tá começando Cidade Love.

0: As mais belas canções estão aqui no Cidade Love. Já já tem mais pra você.
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2: 22 horas e 18 minutos.
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0: 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Já já tem mais pra você.
1: Cidade Love. 22:33.
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1: Cidade Love. 22 horas e 49 minutos.
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2: 23 horas e 8 minutos.
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1: Cidade Love. 23 horas e 27 minutos.
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3: Legal, turma! Já estamos de volta com o nosso Fofoqueira e o Babado dos Famosos. Mais um agora, hein? Vou desfilar o meu veneno. A cantora Vanessa Camargo abriu o coração sobre o impacto das críticas que recebeu no início da sua trajetória artística, revelando que os ataques abalaram profundamente sua saúde mental. Em entrevista ao podcast De Carona na Carreira, a artista relembrou que começou a cantar ainda adolescente e enfrentou julgamentos cruéis sobre a sua aparência, talento e o fato de ser filha do cantor Zezé Di Camargo. Vanessa explicou que os comentários negativos afetaram sua autoimagem e provocaram a síndrome do impostor. Já ouviu falar? Eu não, primeira vez. Além de desencadear transtornos sérios como anorexia, bulimia e alcoolismo, ela recordou um momento marcante em que foi vaiada por colegas em uma premiação. Episódio que reforçou sua sensação de incerteza e baixa autoestima na época, né? A situação atingiu o limite em 2007, durante o lançamento do álbum Total, quando passou mal nos palcos e recebeu o diagnóstico de síndrome do pânico. A partir daí, a cantora buscou acompanhamento terapêutico para lidar com as cobranças externas e trabalhar sua aceitação em um processo contínuo de busca por amor próprio que afirma manter até hoje. Gente, eu aumento, mas não invento. Daqui a pouco tem o último bloco de hoje aqui do Fofoqueira.
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1: Cidade Love. 23 horas e 45 minutos.
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3: Legal, turma! Alô, você! Tô chegando! Tô aqui, ó! Salve, salve, simpatia! Muito prazer, eu sou o Silva Júnior e a partir de agora eu comando o Fofoqueira e os babados do mundo dos famosos. Hoje é 3 de setembro de 2026, super quinta-feira, e a gente tá trazendo o melhor conteúdo dos famosos pra você. Solteira desde o término do namoro com o piloto Daniel Pereira em julho, a cantora Paula Fernandes revelou estar cada vez mais exigente quando o assunto é relacionamento. Na verdade, ela é exigente em tudo, né? Chatinha, dona Paula. Em entrevista ao portal G-Show, a artista mineira de 42 anos assumiu não ser uma pessoa fácil de lidar e brincou sobre o fato de sua postura intimidar novos pretendentes. Apesar do fim do relacionamento, Paula garantiu que continua acreditando no amor e segue totalmente aberta para viver um novo romance. Na conversa, a sertaneja também abordou a maturidade e a relação com a própria autoestima. A cantora confessou que lida com envelhecimento de leve e consciente, deixando para trás cobranças excessivas e alto crescimento do passado. Paula Fernandes destacou que hoje vive um momento de paz e aceitação pessoal, focado em manter o bem-estar longe de velhos complexos, reforçando ainda que o amor próprio se tornou sua principal prioridade antes de iniciar um novo compromisso amoroso. Gente, eu já entrevistei a Paula Fernandes algumas vezes. Olha, foi super bem atendido por ela, mas tem colegas que dizem que ela não é fácil de lidar. De repente, agora que sumiu, faz tempo que desapareceu, não tem música que estoura mais faz muito tempo, quem sabe esteja um pouquinho mais fácil de lidar. Gente, eu aumento, mas não invento. Daqui a pouco tem mais aqui no Fofoqueira.
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Você ouviu Always, tema 203 da Rede Romance. O altar é para isso. Isis Regina, conquista, Jota Neto.

0: Você ouviu, pela Rede Romance de Rádio, Maria Carey, de Walter Afanasieff, Hero, Damaris e Thales Roberto, de Anderson Freire, A Dracma e Seu Dono, Eichla, dela, Deus no Controle.
1: Meia-noite e 29 minutos.
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3: A voz de Deus se manifesta em cada versículo. Assim diz a Bíblia. Sobre tudo que se deve guardar, guarda o teu coração, porque dele procedem as fontes da vida. Provérbios 4:23. Já mais palavra viva direto ao seu coração.
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4: É muito simples. Abre o coração e adore.

0: Você ouviu pela Rede Romance de Rádio Kleber Lucas, dele, Adore, Mariana Valadão, de Tony Ricardo, Só Uma Frase, Kleber e Edilson, Passado Esquecido.
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2: Sua saúde mental requer uma atitude mental correta. Perdão, gratidão e ausência de espírito de vingança. E é afetada pelos insumos com que você abastece a sua mente. Insumos que influenciam o pensamento e a felicidade. Um psicólogo e pesquisador, após 10 anos estudando a ligação entre espiritualidade e saúde mental, concluiu que as pessoas que acreditam em Deus e adotam valores espirituais muito fortes são mais felizes, mais sadias e, na maioria dos casos, mais interessadas intelectualmente do que as pessoas que não o fazem, pois a saúde espiritual equipara-se à saúde mental e emocional. Na hipótese de você não ser tão entusiástico quanto eu sobre o valor dos conselhos bíblicos, recomendo que se lembre do seguinte. De acordo com a revista Fortune, 91% dos executivos-chefes das 500 maiores empresas aprenderam seus valores éticos e morais nas mesmas fontes, na Bíblia e na Igreja. Todos eles alegaram frequentar igrejas protestantes, católicas ou sinagogas. Se Tom Peters, Philip Kotler, Peter Drucker, Fred Smith tivessem escrito um livro que impactasse a vida de 91% dos executivos-chefes das 500 maiores empresas, sem dúvida, você correria para comprar seu exemplar. Não correria?

0: Você ouviu Falta Você em Mim, tema 104 da Rede Romance. Sou feliz, Matos Nascimento, sobrevivente de um naufrágio, Shirley Carvalhais.
1: Meia-noite e 50 minutos.
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3: O maior império de terras contíguas da história é o Império Mongol, séculos 13 e 14.

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2: Previsão do tempo para quinta-feira, 3 de setembro de 2026. Região Norte. Em Rio Branco, no Acre, céu nublado com possibilidade de chuva isolada. Temperatura mínima é de 23 e a máxima 37 graus. A umidade do ar é de 90 a 36%. São Gabriel da Cachoeira, no Amazonas, canta parabéns com previsão de céu cheio de nuvens e pancadas de chuva isolada. Temperatura mínima é de 24 e a máxima de 36 graus. Umidade do ar varia de 100 a 50%.

Ele e Pastor José Roberto, o hino, Ludmila Ferber, de Ana Lídia, Pra Me Alegrar, André Valadão, dele, quero agradecer.

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1: Salmos capítulo 6, verso 9 diz assim: O Senhor já ouviu a minha súplica, o Senhor aceitará a minha oração. A oração é uma necessidade, não apenas um dever. É uma consequência de uma vida de intimidade e não um ato religioso e formal. Falamos com Deus porque temos prazer em estar na sua presença. Temos que fazer com que a oração se torne parte integrante da nossa vida. Quando você ora, Deus derruba as barreiras que estão impedindo suas conquistas. A Bíblia diz que Deus ordenou a Josué que ele e seu exército rodeassem a cidade de Jericó por 7 dias. E durante esse tempo, o povo deveria ficar em silêncio. Embora ninguém soubesse o que estava acontecendo, Deus estava agindo. Porque no dia em que eles terminaram aquela marcha, o que parecia impossível aconteceu. As muralhas fortificadas de Jericó foram abaixo. Podemos aprender com isso que Deus pode derrubar as nossas barreiras, por mais que elas pareçam intransponíveis. Você tem orado por algo que parece impossível de acontecer? Persevere, mesmo que pareça que nada está acontecendo. Tenho ouvido muitos testemunhos maravilhosos, esposas que viram a conversão de seus maridos, pessoas que tiveram o cuidado e a provisão de Deus, mesmo em meio às crises, cura de enfermidades que aos médicos pareciam impossíveis e muitas outras coisas. Deus peleja a nosso favor. Quando Daniel entrou em um propósito de oração e jejum por 21 dias, a resposta que ele esperava demorou a chegar. Mas o anjo Gabriel disse a ele que, desde o dia em que Daniel empenhou seu coração em se humilhar perante Deus, as suas palavras foram ouvidas. O texto diz que a resposta deveria ter vindo antes, mas que a bênção ficou retida por causa do príncipe do reino da Pérsia, e por isso Gabriel veio. O inimigo fez de tudo para que Daniel desistisse e parasse de orar. Talvez o mesmo esteja acontecendo com você. O que você tem buscado de Deus não acontece, e por isso você pensa em desistir. O tempo de Deus não é como o nosso tempo. Deus diz a você hoje: não pare de crer, não pare de lutar por quem você ama, pela sua família, pelo seu marido, sua esposa, seus filhos. Diga para Deus: Senhor, eu estou sem forças para continuar lutando. A palavra diz que Ele fortalece o cansado e dá grande vigor ao que está sem forças. Os que esperam no Senhor renovam as suas forças. Eu quero orar por você. Senhor, muitas pessoas que estão ouvindo essa mensagem têm orado, mas tudo que elas têm recebido como resposta é o Teu silêncio. Eu sei que o Senhor não está parado, mas que tem ouvido o nosso clamor. Por isso eu Te peço, transforme o nosso choro em alegria. Nos tira desse cativeiro em que se encontra a nossa vida. Que durante as lutas e as provações, nós possamos sentir o refrigério em nosso espírito, através da certeza de que o Senhor não se esqueceu de nós. Nos dê força e fé para continuar, mesmo que não vejamos as coisas mudarem, mas sabemos que elas estão sob seu controle. Eu oro em nome de Jesus.
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0: Você ouviu pela Rede Romance de Rádio Whitney Houston e Mariah Carey, de Stephen Schwartz, When You Believe, Anderson Freire, dele, Raridade, Aline Barros, de Pastor Lucas, Casa do Pai.
1: 1:31.
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3: Acredite Se Quiser, chegando nesta quinta-feira, hoje 3 de setembro de 2026. A partir de agora, você vai conferir aqui as notícias mais curiosas do planeta. E uma mulher nos Estados Unidos descobriu que um hábito que manteve durante anos acabou provocando um problema grave nos olhos. Sara, de 41 anos, costumava dormir sem retirar a maquiagem. O hábito começou quando ela era jovem e saía frequentemente para festas. São entes na

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0: Você ouviu? Adoro amar você, Caio Mesquita. Tu amor por mim, aliento de adoração, tudo entregarei. Instrumental Race.
1: Dicas de economia. No dia em que seu salário cair, já mande para a poupança o valor que você se propôs a guardar. Imagine que sua poupança mensal é mais uma conta que tem vencimento e não pode deixar de ser paga. Dicas de economia.
2: 1:52.
3: Previsão do tempo para quinta-feira, 3 de setembro de 2026. Região Nordeste. Em Salvador, a previsão é de muitas nuvens no céu, com possibilidade de chuva isolada. Temperatura mínima na capital baiana é de 22 e máxima de 28 graus nas horas mais quentes do dia. A umidade do ar é de 100 a 65%. Senador Pompeu, no Ceará, comemora aniversário com poucas nuvens no céu. Temperatura mínima é de 20 e a máxima de 35 graus. A umidade relativa do ar é de 90 a 30%.

você. Você ouviu pela Rede Romance de Rádio Zezé de Camargo e Luciano, de Carlos Randall e Danimar, ano de 1994. A gente fica sem se amar. Leandro e Leonardo, de Paulo De Bétio,

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1: Conheça a si mesmo. Existem várias formas de se conhecer, como terapias, meditação, teatro, atividades lúdicas, self-care.
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0: Você ouviu Gian Giovanni, de Di Marco, ano de 1988. Arco-Íris. Christian Ralph, de Christian, ano de 1988. Saudade. Leandro e Leonardo. Deles e César Augusto, ano de 1987, o amor já foi embora.
1: 2 horas e 24 minutos.

Você ouviu pela Rede Romance de Rádio, Celita, de João Pérez, ano de 1985, Ausência, Bob Robson, deles, ano de 1987, Toalha de Banho, Durval e Davi, de Roberta Miranda, ano de 1989, Mistérios.

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Silvio, diante do trono, renascer, pois, o nome de Jesus, instrumental, pois, Helo, Francis Goya e Damian Luca.

0: Previsão do tempo para quinta-feira, 3 de setembro de 2026. Região Centro-Oeste. Em Brasília, o dia começa com muitas nuvens no céu, com possibilidade de chuva isolada pela manhã e à noite. Os termômetros da capital federal marcam mínima de 19 e máxima de 31 graus. Umidade relativa do ar gira em torno de 90 a 30%. Cuiabá e Mato Grosso têm previsão de céu com muitas nuvens, com temperatura mínima de 23 e máxima de 37 graus. Umidade do ar varia de 80 a 30%.
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2: Identificação do animal. Confirme se o seu pet está devidamente identificado com uma plaquinha de identificação ou microchip. Isso é essencial em caso de perda ou fuga durante o passeio, facilitando sua localização e retorno ao lar. Um detalhe essencial para a segurança do seu pet. Antes de sair para passear, verifique se seu pet está com as vacinas em dia, especialmente as vacinas contra doenças comuns entre os animais, como a raiva. Isso ajuda a proteger não apenas seu pet, mas também outros animais e pessoas que podem encontrar durante o passeio.
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3: 2 horas e 49 minutos.

0: Você ouviu pela Rede Romance de Rádio Mr. Mu, de Fernando Mendes, A Desconhecida, Pablo, de Cláudia Leite e Maria Cristina, Sem Você Tô Mal, Banda Danúbio Azul, deles Pai de Santo.
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2: Esse é mais um versículo do dia. Que o nosso Deus venha preencher o seu coração. Porque todos sois filhos de Deus pela fé em Cristo Jesus. Porque todos quantos fostes batizados em Cristo, já vos revestistes de Cristo. Gálatas 3:26-27.
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0: Você ouviu pela Rede Romance de Rádio, Leandro e Leonardo, de César Augusto e Pisca, ano de 1994, Dor de Amor Não Tem Jeito. Gian e Giovanni, de Tony Gomidi e Benedito Saviero, ano de 1988, Espuma da Cerveja. Zezé de Camargo e Luciano, de Zezé de Camargo, Chororó e Fátima Leão, Andorinha Machucada.
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2: 3 horas e 27 minutos.
3: Os problemas do professor Borini. O maior problema do professor Borini era o salário, que não estava chegando para as despesas. Os outros problemas, também graves, eram consequência da falta de dinheiro. Sustentar a família de mulher e 2 filhos era uma ginástica que começava de manhã cedo e ia até a tarde da noite. Ganhando tão pouco, ele era obrigado a morar em um subúrbio longe. Para agravar a situação, a casa ficava perto de uma pedreira onde explodia dinamite o dia inteiro. Por causa dessas explosões, a mulher do professor ficou com os nervos abalados. E por qualquer bobaginha, perdia a paciência com os filhos, que já não sabiam o que fazer para não serem repreendidos a toda hora. Além do aluguel, da comida, de uniformes e livros para as crianças, de roupa e calçado para ele e a mulher, do transporte, das prestações, ainda havia despesas com remédios para a mulher, que não podia largar os filhos e o serviço da casa para entrar na fila do instituto. Para aumentar um pouco o salário, o professor passou a dar aulas também em um curso noturno para adultos. Muitas vezes, quando chegava em casa tarde, com fome e cansado, ele encontrava a família em crise, os meninos chorando ou resmungando, a mulher ralhando e ameaçando, uma atmosfera pesada que ele precisava acalmar com paciência e jeito. Ele não culpava nem a mulher nem os filhos, sabia que todos eram vítimas. A culpa era da pobreza. Por cima de tudo isso, cresciam os problemas na escola. Ao contrário do que ele tinha esperado e desejado, o apelido de professor Burrin pegou rápido. Alguns dos outros professores insinuavam que ele precisava ser mais enérgico. Ele se defendia, dizendo que não tinha vocação para carrasco. Estava ali para ensinar, não para punir. Ele podia identificar os cabeças da brincadeira, suspendê-los, em último caso, até pedir a expulsão deles. Mas se fizesse isso, os outros alunos ficariam com medo dele. E ele não queria ser respeitado na base do medo. Se não pudesse ser amigo dos alunos, carrasco ele não ia ser. Os passos de um homem bom são confirmados pelo Senhor, e ele deleita-se no seu caminho. Ainda que caia, não ficará prostrado, pois o Senhor o sustém com a sua mão. Salmos 37, versículos 23 e 24.
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0: Você ouviu pela Rede Romance de Rádio Jades e Jadson, de Alê Barbosa, Jeito Carinhoso, João Bosco e Vinícius, de Heller Coelho e Débora Xavier, Amiga Linda, Jorge e Matheus, de Magno Santana, Os Anjos Cantam.
1: Previsão do tempo para sexta-feira, 4 de setembro de 2026. Região Sul, em Florianópolis, Santa Catarina, céu com algumas nuvens, com pancadas de chuva e trovoadas isoladas. Os termômetros registram mínima de 16 e máxima de 18 graus. A umidade relativa do ar fica entre 90 e 50%. Reserva do Iguaçu, no Paraná, faz aniversário com previsão de muitas nuvens no céu e possibilidade de chuva e trovoadas isoladas. Termômetros registrando mínima de 12 e máxima de 24 graus. A umidade relativa do ar oscila entre 95 e 55%.
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3: Mais um Acredite Se Quiser nesta sexta-feira, gente. É cada uma que acontece. Olha, turistas que ignoraram uma área proibida para tirar fotos de uma cachoeira na Tailândia acabaram sendo surpreendidos por uma inundação repentina, viu? O episódio aconteceu no Parque Nacional Doi Sio Te Phuy, em Chiang Mai. Os visitantes estavam próximos à cachoeira Maisá quando a água começou a subir rapidamente. Imagens mostram alguns turistas tentando escapar da correnteza, enquanto outros eram arrastados rio abaixo. Um deles chegou a tentar atravessar a água rastejando. Os guardas do parque já haviam orientado o grupo a deixar o local pouco antes da enxurrada. Depois da inundação, equipes conseguiram resgatar os visitantes e levá-los para um lugar seguro. Apesar do susto, os turistas sofreram apenas arranhões leves. Um dos visitantes contou que estava prestes a tirar os sapatos para entrar na água e fazer uma foto quando ouviu o apito de um guarda. Poucos segundos depois, a diversão virou uma corrida para escapar da correnteza, né? Que coisa, rapaz, que aventura, viu? Meu Deus do céu. Eu sou Kleber Salles e esse foi o nosso Acredite Se Quiser por aqui.
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0: O governo federal estima que o salário mínimo chegue a R$ 1.741 em 2027. O valor representa aumento de R$ 120 em relação ao piso atual e inclui ganho real de 2,3%. Já o Bolsa Família não terá reajuste. O projeto de lei orçamentária anual prevê cerca de R$ 157 bilhões de reais para o programa. O economista André Galhardo avalia que o aumento do salário mínimo tem efeitos positivos e negativos para a economia. De um lado, o reajuste melhora o poder de compra das famílias. De outro, eleva as despesas previdenciárias e pressiona as contas públicas. Galhardo considera que o ganho real previsto para o salário mínimo é importante diante do aumento do custo de vida.
1: Por outro, representa um ganho para o trabalhador. E nada mais justo do que promover algum ganho real, já que só ajustar o salário mínimo a partir da variação do INPC pode criar algum tipo de distorção e penalizar algumas regiões onde a variação do Índice Nacional de Preço ao Consumidor, que é usada como parâmetro para reajuste, foi eventualmente maior do que a média nacional.
0: O projeto também prevê superávit primário efetivo de R$ 18,6 bilhões em 2027. O resultado ajustado para o cumprimento da meta fiscal chega a R$ 83,4 bilhões. Para o economista André Galhardo, o resultado representa um avanço, mas deixa pouca margem para o governo.
1: De fato, é uma margem muito apertada e para que isso aconteça, o governo certamente terá que contingenciar, congelar, bloquear algumas despesas ao longo do caminho.
0: O projeto de lei orçamentária anual será examinado pela Comissão Mista de Orçamento. Depois, o texto segue para apreciação do Congresso e seguirá para a sanção do presidente Lula.

Você ouviu pela Rede Romance de Rádio, Ricardo Montaner, de Ricardo Montaner e Bibo Silvetti, La Clave del Amor, Gloria Estefan, dela e Engelbert Humperdinck, We Were, New Horizon, de Don Henley e Glenn Frey, I Can't You.

0: Você ouviu Nega Te Ama Como Eu. Graças, Marcos Witt e Emoções.
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3: Eu sou a Patrícia Vieira e hoje a gente aprende a fazer bolinho de arroz. Prático demais, viu? Vamos aos ingredientes? 500 gramas de arroz branco cozido. 2 terços de xícara chá de leite. 2 ovos. 1 pacote de queijo parmesão ralado. 2 colheres sopa de óleo. Meia colher sopa de tempero. Meia colher sopa de orégano. 1 xícara chá de farinha de trigo. 1 xícara chá de cheiro verde picado. E óleo para fritar. Para o preparo, bata no liquidificador por 1 minuto o arroz, o leite, os ovos, o queijo, o óleo, o tempero e o orégano. Transfira para uma tigela, adicione a farinha e o cheiro verde e misture bem com uma colher. Pegue porções da massa com uma colher e frite aos poucos em óleo quente até dourar. Escorra em papel absorvente. Receita boa para você aproveitar aquele arroz dormido, não desperdiçar, que é muito importante, não é?
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0: Você ouviu pela Rede Romance de Rádio, Dalvan, de Carlos Randal, Minha Mãe, Fagner, de Gonzaguinha, Guerreiro Menino, Um Homem Também Chora, Fernando Mendes, de Mário Marcos e Maximiliano, Sorte Tem Quem Acredita Nela.
1: 4 horas e 36 minutos.
2: Previsão do tempo para sexta-feira, 4 de setembro de 2026. Região Sudeste, Vitória no Espírito Santo tem previsão de céu repleto de nuvens nesta sexta-feira. Os termômetros registram mínima de 17 e máxima de 31 graus. Umidade relativa do ar vai de 90 a 30%. Santa Rosa de Viterbo, em São Paulo, tem previsão de muitas nuvens no dia em que comemora o aniversário da cidade. Temperatura mínima 17, máxima 34 graus. Umidade relativa do ar é de 70 a 20%. 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
4: Não seja mais uma dessas pessoas que sai todos os dias de casa com má cara para trabalhar e que regressa revoltado com o mundo. Escolha encarar o trabalho com otimismo e com dedicação. Afinal, é o que fará a maior parte do tempo ao longo da sua vida. Dê sempre o seu melhor para que um dia possa colher os frutos das sementes que estará hoje plantando.
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0: Você ouviu pela Rede Romance de Rádio Christian e Ralph, de Eduardo Araújo, ano de 1987, O Mais Fraco Coração, Pussycat, de Cherensen, ano de 1976, George, Marcelo Aguiar, de Joel Marques, ano de 1990, Entre Ele e Eu.
1: Previsão do tempo para sexta-feira, 4 de setembro de 2026. Região Sudeste, Vitória no Espírito Santo tem previsão de céu repleto de nuvens nesta sexta-feira. Os termômetros registram mínima de 17 e máxima de 31 graus. Umidade relativa do ar vai de 90 a 30%. Santa Rosa de Viterbo, em São Paulo, tem previsão de muitas nuvens no dia em que comemora o aniversário da cidade. Temperatura mínima 17, máxima 34 graus. Umidade relativa do ar é de 70 a 20%.

0: Você ouviu pela Rede Romance de Rádio Marciano, de Marian Bader e Manuel Alejandro, O Melhor de Tua Vida, do Duca e Dalvan, de Manuelito Nunes e Dalvan, Amigo, Gian Giovanni, ano de 1988, de José Felipe e Paulo Gaúcho, Nosso Amor, Nossa Paixão.
1: 5 horas e 15 minutos.
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0: Janeiro, o tempo segue ensolarado e abafado, marcando mínima de 20 e máxima de 31 graus. A recomendação para o trânsito nas estradas do Sudeste é redobrar a atenção no início da noite. As nuvens ganham força e a aproximação de instabilidades pode deixar as pistas repentinamente escorregadias. Eu sou Kleber Salles e esta foi a previsão do tempo para a região Sudeste.
1: Você conferiu a nossa previsão.

0: Você ouviu pela Rede Romance de Rádio Ivan Lins, dele e Vitor Martins, Vitoriosa. Ray Parker, de Radio, ano de 1981, A Woman Needs Love, Just Like You Do. Hugo Penny Gabriel, de Lia Soares e Erlon Soares, Quero Falar de Amor.
1: Previsão do tempo para sexta-feira, 4 de setembro de 2026. Região Norte, em Belém, no Pará, céu com muitas nuvens. Temperatura mínima é de 24 e máxima de 35 graus. A umidade do ar é de 95 a 48%. Dois Irmãos do Tocantins, no centro-oeste do estado. Canta parabéns com previsão de céu cheio de nuvens e pancadas de chuva isolada. Temperatura mínima 25. Máxima 34 graus. Umidade do ar varia de 90 a 40%.

Você ouviu Always, tema 203 da Rede Romance. O altar é para isso. Isis Regina, conquista, J. Neto.

0: Você ouviu pela Rede Romance de Rádio Maria Carey, de Walter Afanasieff, Hero, Damaris e Thales Roberto, de Anderson Freire, A Dracma e Seu Dono, Eichla, dela, Deus no Controle.
1: 5:59.
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4: É muito simples. Abre o coração e adore.

0: 6 horas.
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2: Estamos chegando.

0: compadre, comadre, estamos chegando aqui no Clube do Caipirão, defendendo as tradições culturais de nossa terra com grandes sucessos do nosso cancioneiro. Muita música, alegria pra você, que é o melhor ouvinte do mundo. Vamos que vamos!
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0: A sonoplastia do meu irmão companheiro Zé Luquinha, assessoria e produção da Dona Juju. Juntos nós vamos reviver um passado tão vivo e presente na história e na memória de cada um de nós amantes da música sertaneja. Com a proteção de Deus, estamos chegando!

0: Clube do Caipirão, despertando você para mais um dia. Opa, que maravilha, mais uma vez, seja muito bem-vindo, compadre, bem-vinda, compadre, ao nosso Clube do Caipirão, edição especial sempre junto com você. A Juju já foi ajeitar um cafezinho pra nós, o Luquinha tá ali separando mais umas modas, e nós vamos juntos recordando os grandes momentos da nossa música sertaneja, e a moda por aqui não para.
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0: Agora vamos ouvir a primeira história de traição da música sertaneja com Raul Torres e Florencio, Cabocla Tereza.
2: Lá no alto da montanha, numa casa bem estranha, toda feita de sapê, parei uma noite o cavalo pra morte de dois estalos que eu ouvi lá dentro bater. Apiei com muito jeito, vi um gemido perfeito e uma voz cheia de dor. Pansê Tereza, descansa, jurei de fazer vingança pra morte do meu amor. Pela réstia da janela, por uma luzinha amarela de um lampião apagando, vi uma cabocla no chão.

0: Irão. Muito bem, agora vamos tomar um café. Uma das bebidas mais queridas do brasileiro é o cafezão, né? A Juju tá trazendo mais um cafezão pra gente. Um golinho só, Juju. Aí, ó, cafezinho moda sertaneja é tudo de bom.
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0: Quando a música é boa, a gente faz questão de tocar. Presta atenção nessa moda. Ótima sexta, bom dia!

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1: O nosso programa tem como objetivo preservar a cultura caipira e a nossa música sertaneja raiz. Por isso, nós temos alguns parceiros que gostam do nosso projeto e nos dão um apoio cultural para continuarmos firmes nessa jornada.
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0: Clube do Caipirão está no ar desde 2008, defendendo a viola, a cultura, as tradições de nossa terra, sempre mantendo firme o melhor do nosso cancioneiro rural e da música tradicional, trazendo desde as raridades, as pioneiras da nossa canção, até mesmo as músicas mais novas, mas sempre dentro do estilão do sertanejo raiz, tradicional e romântico. 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
0: Já já tem mais moda!
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0: E agora vamos com o Momento Saúde com Edelson Moura.
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4: 6:18.
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0: É o Clube do Caipirão defendendo a viola caipira, as tradições de nossa terra. Bom dia pra você que tá chegando agora, você que já vem com a gente, seja muito bem-vindo. Tem muita moda boa pra gente ouvir.
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0: E agora vamos ouvir com Dorival Neves e Alex Violeiro, Cobrança da Natureza, composição do João Mulato.

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2: Vamos cuidar do nosso meio ambiente.
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2: Valeu, Wilson Sartori, pelas dicas. É isso aí, vamos cuidar do meio em que vivemos, vamos cuidar do nosso meio ambiente.
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1: Muito bem, uma pausa ligeira, daqui a pouquinho tem humor caipira com o Barnabé, hein?
2: Ô, Caipirão, toca uma daquela de arrancar pica-pau do oco aí pros ouvintes. Aqui só toca modão. E tem piada também, ué. Daqui a pouco eu vou contar mais uma.
1: Opa, daqui a pouquinho, então continue com a gente.
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5: 6 horas e 36 minutos.
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7: Já estamos de volta com o Clube do Caipirão, maior programa sertanejo raiz do rádio.
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7: A noite do nosso amor. Vamos ouvir com Roberto e Leirinho.

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2: Vamos com o Minuto do Caminhão, para você que tá na rodagem, tá no trecho, cruzando as estradas do nosso Brasil.
3: O casamento mais famoso da indústria de caminhões completa um século em 2024. Hoje vamos relembrar a união da Mercedes e Benz. Seus dois fundadores, os alemães Gottlieb Daimler e Carl Benz, são considerados os inventores dos primeiros carros funcionais em 1886. 10 anos depois, em 1896, Daimler foi além. Pegou um carroção de madeira e instalou seu motor. Criou o primeiro caminhão do mundo. Benz também deu uma contribuição valiosa para os veículos pesados. Lançou o primeiro bruto a diesel, o modelo 5K3, chegou em 1923. A história da marca Mercedes é outra curiosidade. Foi criada em 1900 por Emil Jelinek, importador da Daimler, para homenagear sua filha. Depois da Primeira Guerra Mundial, que durou de 1914 até 1918, a Alemanha atravessou uma crise profunda e várias empresas se uniram. A Daimler e a Benz assinaram um acordo de cooperação em 1º de maio de 1924. A fusão completa aconteceu em 28 de junho de 1926. Desde então, muitos milhões de veículos, com o brasão e a estrela da Mercedes-Benz, passaram a rodar por todos os países do mundo. Aqui no Brasil, a montagem local dos caminhões da marca começou em 1950. A fábrica de São Bernardo do Campo foi inaugurada em 1956. Quer saber mais sobre o mundo dos pesados? Aqui todo dia tem novidade para você.
2: São as dicas para os amigos da estrada. Você que tá na boleia do bruto, obrigado pela carona. Lembrando que o Clube do Caipirão é o limite aí do seu rádio.
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2: É só música boa, tem na programação pra você, que é o nosso melhor ouvinte, nosso parceiro. Obrigado pela sua companhia.
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2: Muito bem, vamos agora com o Momento Saúde com Edelson Moura.
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7: Seis horas e 56 minutos.
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2: Ó, nós travês aqui defendendo a viola caipira, as tradições de nossa terra. Aqui no Clube do Caipirão é só modão.
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2: Agora vamos ouvir a clássica Caminheiro com Delay e Dorivan.

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1: Obrigatório, de acordo com a Lei 9.504/97. Dentro de 25 minutos, voltamos com a nossa programação normal.
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0: Só toca modão, grande sucesso, a gente ouviu, ainda tem muita música boa pra gente curtir.
1: Bom dia pra vocês tudo!
0: Muito bem, tá na hora de tomar aquele cafezão agora, hein? Vamos tomar um café? Ô, compadre, você vira, compadre? Um golinho só, Juju. Aí, ó, cafezinho é sempre bem-vindo.
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0: Deixando você logo cedo muito bem informado aqui no Clube do Caipirão, vamos com as notícias do agronegócio e ó, o relatório Radar Macroeconômico, elaborado pelo Departamento Econômico da FAESP, Federação da Agricultura e Pecuária do Estado de São Paulo, aponta um desaceleramento da atividade econômica em grande parte associada à política monetária restritiva e a um cenário fiscal desafiador. Apesar disso, o mercado de trabalho permaneceu aquecido ao longo do ano passado, com as principais atividades econômicas situando-se em patamares recordes da série histórica iniciada em 2012. Informações do agro é aqui no Clube do Caipirão.
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1: E o nosso programa tem como objetivo preservar a cultura caipira e a nossa música sertaneja raiz. Por isso, nós temos alguns parceiros que gostam do nosso projeto e nos dão um apoio cultural para continuarmos firmes nessa jornada.
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1: Falando bem, isso, Caipirão! Meu amigo, minha amiga, você que ouve o nosso programa porque gosta da tradição caipira e do sucesso da nossa música sertaneja tradicional, devido vários pedidos, nós montamos um pendrive de modão do Clube do Caipirão com essas canções que você ouve aqui no programa. Tá interessado? Manda mensagem no WhatsApp, DDD 18 99643 1387. Pendrive de modão do Clube do Caipirão, só classiqueira, hein? 18 99643 1387, 18 99643 1387.
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1: Eu vou ali e já volto.
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4: 7:16.
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8: Como é bom estar contigo em mais um amanhecer do nosso interior, aqui no Clube do Caipirão, abrindo o baú da música sertaneja.
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8: O Menino da Porteira, classiqueira. Vamos ouvir com o Luizinho.

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2: É o Clube do Caipirão abrindo o baú com Belmonte e Amaraí, a clássica saudade.

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2: E hoje, nas histórias e canções da música sertaneja, vamos conhecer um pouco da história do menino da tábua, né? O Antônio Marcelino, ele nasceu em 1900 e faleceu em 1945. Uma figura emblemática na religiosidade popular. Ele nasceu na zona rural de Maracaí, no interior de São Paulo, ali na região de Assis, e sofria de uma grave deficiência física que impedia o seu crescimento e locomoção. Ele passou seus 45 anos de vida deitado em uma tábua de lavar roupas de madeira, onde ele se alimentava e dormia. Ele teve a fama de milagreiro, né? Embora não seja reconhecido oficialmente pela Igreja Católica, o menino da tábua ganhou a fama de milagreiro ainda em vida. Relatos populares afirmam que ele consumia apenas leite e água e que não apresentava sinais de envelhecimento. A história foi eternizada pela música O Menino da Tábua, depois Os Milagres do Menino da Tábua, gravada pela dupla Pardinho e Pardal. Existe um evento na cidade de Maracaí que celebra anualmente a festa do Menino da Tábua e costuma ocorrer no último final de semana de agosto. Vamos ouvir com Pardinho e Pardal, de 1978, O Menino da Tábua.

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1: Tem muita música boa pra gente ouvir. Tá na hora de levantar, compadre. Acorda, Zé.
2: Você não me ouviu, não, Zé? Eu disse que tá na hora de acordar. Eu disse, acorda e levanta, homem.
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5: 7:36.
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1: É o Clube do Caipirão pelo rádio, pela internet. O negócio é defender as tradições de nossa terra com as músicas que marcaram época. Bom dia!
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1: Agora vamos ouvir Thales e Thiago, eles que pegam bem o estilão na dupla Milionários Henrico, dupla nova. Vamos ouvir Vida de Caboclo.

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1: Com muita alegria, bom dia.
2: Bom dia pra vocês tudo.
1: Ô, compadre, como é? Agora eu vou convidar você pra tomar um café comigo. Chega mais. Ô, Júlio, põe um cafezão pro compadre, pra comadre aí, ó. Eita, cafezinho bom, hein?
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1: Agora no jeito, rédeas do possante, Ana Castela e a nossa rainha dos caminhoneiros, Sula Miranda.

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1: Bem, meus amigos, chegamos ao final de mais uma edição do nosso Clube do Caipirão, agradecendo você pelo carinho, da sua companhia, da sua audiência. Fique com Deus, com ele também voando. Até mais!
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4: 7 horas e 57 minutos.
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0: 7:59.
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1: 8:48.
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E eu, quando o vi, caí a seus pés como morto. 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Amém.

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0: Na maioria dos casos, os cantores cantam coisas que são experiências de outros. Como os cantores populares, sertanejos, cantam coisas em relação a mulheres e certos acontecimentos que eles não viveram aquilo. Interpretam com suas vozes e até mesmo sentimentos, mas eles não experimentaram aquilo que estão cantando. Isto acontece também com os cantores sacros. Nem todos cantam bonito e até sentimental. Coisas que, em relação a Jesus Cristo, a Deus, mas que eles não tiveram experiência. O mesmo acontece também com pregadores. Pregam coisas que eles não vivem, não experimentaram. Apenas intelecto, teoria e coisa assim, mas não é uma experiência experimentada. Daí então, ouvintes, o resultado funesto de uma igreja morta, sem vida, sem Deus, por certo, procurando lenitivo no mundo e procurando viver de experiências de terceiros. Cada um deve viver a sua experiência com Deus. Caso contrário, não será muito bom o resultado disto. Pelo contrário, será péssimo, horrível. Procure a ter a sua experiência com Deus para você cantar, pregar, viver aquilo que você tem experimentado, uma experiência experimentada com Deus. A Igreja de Jesus Cristo deve ser viva e não morta. Isto porque ele morreu, mas ressuscitou. Ele morreu e ressuscitou para que ela tivesse vida, para que pudesse ser derramado sobre ela. Na sua morte, ele a purifica, para que depois então possa habitar nela através de seu Espírito. Mas, ouvintes, prestemos atenção, lembrando-nos do assunto tão profundo e importante para nós, da mecânica e a dinâmica. A mecânica você já viu, é o corpo, é o carro em si. O poder é a gasolina, mas a faísca é a dinâmica, que poria, explodiria aquele poder. O seu corpo é a mecânica, mas o que dinamiza o seu corpo é o espírito que está em você. Se o seu espírito sair do seu corpo, você vira um defunto, uma defunta. Pode ser rico ou pobre, sábio ou indouto, muito bela, pode ser a Miss Universo. Se o seu espírito sai de você, você não passa de uma defunta, de um defunto. Rico ou pobre, né? Defunto rico, defunto pobre, defunta bela, defunta feia. Se o caso é beleza, não é? Então está aí a coisa. É mais claro do que se pode pensar. Se o seu espírito sai de você, você está morto. Não importa se esteja bem vestido, com um terno muito caro, um sapato muito caro, um anel de brilhante no dedo, de muitos graus, e com toda a fama, com todos os títulos ao seu redor, mas ali está um defunto, porque o espírito saiu daquela mecânica, a dinâmica saiu dali, e você não pode andar mais, não pode falar mais, não pode expressar mais, é morto, e logo tem que ser sepultado, e logo se corromperá. A mesma coisa é a igreja. Ela pode ter tudo. pode ter os melhores templos do mundo, banhados a ouro. Pode ter os melhores gênios intelectuais na sua cabeça. Tudo mais. Mas se ela não tem o Espírito de Cristo, ela não passa de uma defunta florida. Se o Espírito de Deus não está nela, ela não passa de uma defunta. O natural explica o espiritual. Ninguém pode negar isto. Agora nós devemos lembrar de uma coisa muito importante que está na leitura citada na abertura desta programação. João dizendo: e eu, quando o vi, caí a seus pés como morto, e ele pôs sobre mim a sua destra, dizendo-me: não temas, eu sou o primeiro e o último, e o que vivo e fui morto, mas eis aqui estou vivo para todo sempre. Amém. E ainda diz: e tenho as chaves da morte e do inferno. Onde está escrito isto? Em Apocalipse, capítulo 1, versículo 17 e 18, onde encontramos a sétupla glória do Senhor Jesus Cristo. Mas o que deve nos chamar a atenção agora é isto aqui: eu, quando o vi, caí aos seus pés como morto. Isso deve acontecer com todos. Nós conhecemos a história do então Saulo de Tarso, que quando viu aquela luz, caiu. Bom é que todos nós caíssemos. Mas acontece, que tipo de Cristo estamos vendo? De um lado, apelidado, chamado liberalmente de chefão, expressão antibíblica, companheirismo que eu creio que ele nunca concedeu a quem quer que seja, liberdade e tal, chamado de chefão. Do outro lado, chamado o Cristo, outros o chamam de o Senhor Jesus Cristo, outros de Jesus, outros de o Senhor. Está tudo muito bem, mas se encontrarmos, de fato, na experiência com o Senhor Jesus Cristo, nós cairemos como mortos, porque como ele morreu, é necessário que também morramos para o mundo. E ele porá sua destra sobre nós e nos levantará da morte, do caos espiritual, para que então ele possa nos dar do seu espírito, da sua dinâmica nesta mecânica. Continuamos sendo a mesma carcaça, dependendo, sujeitos às mesmas circunstâncias de antes, enquanto estamos nesta dimensão. Mas o Espírito que age em nós é outro. Oxalá que Deus pudesse revelar a cada um de nós o grande mistério do novo nascimento. Teoricamente, muitos podem falar sobre o assunto, mas o importante é uma experiência individual. Você ter a revelação do grande mistério do seu novo nascimento. Isto quer dizer que você se encontrou com ele e caiu do seu pedestal, caiu da sua condição humana, intelectual, social, famosa, caiu do seu dinheiro, caiu de tudo desse mundo, de suas crenças erradas, por mais polidas que fossem, caiu como morto. E agora, se tiver vida, tem que partir dele. Ele disse: eu sou aquele que estava morto. E tão morto ele estava, ouvintes, que a lua declarou a sua morte. O sol declarou a sua morte. As estrelas declararam a sua morte. Toda a natureza declarou a sua morte. Tudo declarou que ele estava morto. Mas, logo no terceiro dia, a lua, o sol, toda a natureza declarou que ele estava vivo. Todo mundo tem que reconhecer que agora ele vive. E aqui está um tipo perfeito. A lua deve declarar que ele vive. A lua representa a igreja. É o símbolo da igreja, ela não tem luz própria. Ela recebe a luz do sol. Isto é como Cristo e a igreja. E esta lua, esta igreja está suposta a declarar para todo mundo que ele vive. Como a lua declara que há um sol, ainda que escondido do outro lado, ainda que escondido a nossa visão, mas a luz da lua, o brilho da lua, mostra na noite que há um sol escondido dos olhos naturais, lhe dando brilho, refazendo refletir os seus raios, e ela dando luz para o mundo, para a terra. A igreja está fadada, está sujeita, está suposta. É dever dela, se de fato esse sol da justiça, se de fato Cristo está nela, mostrar que ele vive. E que ele não foi somente uma mecânica, mas que ele foi a dinâmica e a mecânica, a palavra de Deus. E ele foi também a dinâmica que provou que aquela mecânica tinha nele o Pai. Ele disse: quem vê a mim vê o Pai. Ele disse: as obras que eu faço, não sou eu quem as faço, é o Pai que está em mim é quem as faz. Agora, o que chega a ser uma igreja desta? A igreja é chamada também a noiva, a esposa. A noiva tem que aparecer da mesma maneira que ele apareceu. Tem que refletir da mesma maneira que ele refletiu. Ele refletiu Deus ao mundo. E a igreja não está sujeita a refletir obras. Obras naturais. A igreja está sujeita, suposta a refletir obras espirituais. A igreja está para salgar, para ser luz. Cuidam-se de todos os aspectos da vida, mas ninguém fala na moral. Ninguém cuida da moral. Os candidatos que prometem tudo ao povo, nenhum deles promete se pôr lá em cima, dizendo: eu vou lutar pela moral do nosso povo. Eu vou lutar, porque eu tenho entrado, aquele candidato dizendo, eu tenho entrado em ambientes familiares, em comércios, e ali as paredes estão estampadas de mulheres totalmente despidas, com moças trabalhando ali e tudo mais. Eu vou lutar pela moral. Eu vou lutar por isso que estamos vendo aí, de câmara lenta nas ruas, em praça pública, a exposição do sexo. Não há ninguém que diz que vai lutar por isso. Porque talvez ele tivesse o meu voto apenas, ou de mais alguns poucos fanáticos, não é? Alguns poucos loucos. Ninguém disse que vai lutar por isso. Mas não adianta, não é, também lutar. A Bíblia tem que cumprir. A natureza declara que ela está morta. Está tudo escuro. Quando ele morreu, tudo se escureceu. O sol não deu sua luz. Tudo estava escuro. E se não houver uma ressurreição, continuará escuro. se não houver uma ressurreição individual, porque esta é a única solução. É você. É você. A questão é você. Porque quando você morrer, partir, a questão é somente com você. Não adianta você dizer, mas o meu líder me ensinou assim e eu vim parar aqui, isto não resolverá coisa alguma. Um cego dirigindo a outros, ambos cairão no buraco, disse Jesus. Estarão todos no buraco. Agora, ela, quando se refere a ela, você já está sabendo em quem mirar, em quem olhar. Ela, aquela escolhida, aquela noiva, aquela esposa, aquela igreja que tem recebido do seu Espírito, ela somente pode ser a manifestação do cumprimento de toda a revelação de Deus. Ela só pode manifestar a Jesus Cristo, não a homens, manifestar homens ao mundo, manifestar obras terrenas ao mundo, não. Ela manifesta exclusivamente a Ele. Se ela faz alguma coisa diferente do que faz o noivo, então ela ainda não é a noiva. Ela não é a sua esposa, porque ela é carne de sua carne, ossos de seus ossos, vida de sua vida, poder de seu poder. Ela é Ele. Ele é o Senhor Jesus. Ela é a Senhorita Jesus. Se você tem como sobrenome Souza, você é o Senhor Souza. E sua esposa é a senhora Souza, porque ela recebeu o seu nome Souza. Você é o senhor Souza. Ela é a senhora Souza. Assim é a igreja e Cristo. Assim é a esposa e o cordeiro. Ela é ele. É igual ao homem e sua esposa. Eles são um. A mulher foi tomada de seu lado. Eva foi tirada do lado de Adão. A Bíblia disse que Deus criou Adão macho e fêmea. Gênesis capítulo 5. Depois então tirou de Adão a sua parte feminina e colocou sobre a mulher que tirou do seu lado. Não para viver debaixo dos pés, mas nem tampouco para viver sobre a cabeça do homem. Mulher mandando é uma perversão. Mulher como capacho é uma perversão. Mas sim ao lado. Jesus Cristo não resgatou a sua igreja para fazer dela um capacho. Mas quem manda é Ele, não ela. Nunca ela, mas sempre Ele. Assim é a igreja e Cristo. Mas o que é a igreja? Qual é o nome dela? O nome dela é o nome dEle. Não há coisa como denominação nas Escrituras. Nós encontramos Atos dos Apóstolos nas Escrituras, que são atos do Espírito Santo, Ele dinamizando, Ele derramado naquele corpo, Ele vivendo, se expressando, se refletindo através daquele corpo. Oh, como estas verdades são gloriosas e tremendas! E como nós devemos aspirar estas coisas acima de todas as coisas neste mundo, porque estas coisas são o reino de Deus e sua justiça. E Jesus disse, buscai em primeiro lugar o reino de Deus e sua justiça. E todas as outras coisas nos serão acrescentadas. Ouvinte, você deve estar mais do que esclarecido sobre isto. Deseja isto? O poder dinâmico na sua vida? A faísca, o Espírito Santo? Não para te fazer enrolar a língua apenas, mas para manifestar Cristo. Na sua vida, deseja? O Senhor te abençoe nesse sentido, em nome de Jesus Cristo. Amém.
1: Agradecemos a Deus por mais esta poderosa palavra de ter nos concedido nesta manhã aos nossos corações, trazendo cura, paz, libertação e salvação para as nossas almas. Queira inteirar mais destas grandes verdades? 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Também temos o nosso Tabernáculo da Fé aqui na cidade de Birigui. Fica na rua Luzival, Laurentino de Moraes, número 216, Residencial Quinta da Mata. Esta programação vai ao ar de segunda a segunda-feira. Então desejamos a todos os nossos ouvintes um bom dia. E amanhã estaremos de volta com esta mesma programação, nesta mesma emissora, neste mesmo horário. Com fé no Filho de Deus, a fé que vence o mundo. Um bom dia com Jesus.

0: 10 horas. 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

Opa, chegamos, tá tudo bem aí? Bom dia, bom dia, bom dia, mais bom dia mesmo, hein? Bom dia, Birigui, bom dia, região, bom dia pra você que estava esperando aí, bom dia pra você que estava aguardando. Olha o Washington Luiz, é o carisma do rádio, abraçando o Birigui, abraçando essa região maravilhosa aqui, pela Top FM 104.9, a rádio que é top. O programa você já conhece, né? Claro, aquela viagem musical, fazendo você relembrar, matar saudades. É mais um dia, em mais uma manhã, então aumente o volume aí, tá em casa, bom dia, tá trabalhando, bom trabalho, ótima manhã, é sexta-feira, sextou, final de semana chegou, então fique à vontade, viu? Vamos embora, 2 horas aí, de um bom bate-papo, fazendo você relembrar e matar saudades, vem comigo.

0: Essa é demais, né? Fala a verdade, hein? Que legal, viu? Essa foi lá pra nossa amiga Vilma. Tudo bem, Vilma? Um abraço, bom dia, ótima manhã. Tá curtindo a nossa programação, Vilma, aqui de Birigui, ligadinha conosco, né? Um abraço, ótima manhã, tá? Vamos trazer mais agora.
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0: aqui na Top, assim você que lembra, mata saudades, é a nossa viagem musical. Eu vou pra um rápido intervalo, é coisa rápida, hein? Sai daí não, daqui a pouquinho tem mais.
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0: 10 horas e 27 minutos.
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5: De volta na melhor programação do seu rádio. Que gostoso, que bom estarmos juntos, hein? Vai mandando o seu alô, vai mandando o seu recado. É a nossa viagem musical. Quem tá curtindo a programação, plugado pela internet, essa região maravilhosa. O pessoal de Piacatu, um abraço. Araçatuba, Penápolis, todos vocês, obrigado pela grande audiência e pelo carinho. Curtindo aqui a Top. Grande abraço, hein? Vamos seguindo aí.
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0: Fala a verdade, demais essa aí, né? A gente relembra, mata saudades aqui com a nossa viagem musical. Bom dia, bom dia. Uma ótima manhã pra todos vocês. Muito obrigado pelo carinho aí. Tá dia lindo aí fora. Vem comigo, vai relembrando, vai matando saudades e vai voltando ao passado aqui, curtindo aqui a Top. Grande abraço, hein? Vamos seguindo aí.
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0: Aí foi mais uma grande saudade para você que está curtindo a nossa viagem musical, que vai seguindo até o meio-dia. Tô indo para um rápido intervalo comercial, um cafezinho só, e a gente volta já.
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0: 10:53.
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4: E a gente volta seguindo com tudo aqui na melhor programação da Top FM. Grande abraço para todos vocês, hein? Tá no carro, tá curtindo a gente aí? Bom dia, pessoal do Parque das Nações, uma ótima manhã. Tudo de bom para vocês aí, tá? Valeu, hein? Oi, Cida, um abraço. Tá curtindo a gente aí também, Érica. Bom dia, Andrega. Bom dia, ótima manhã para vocês aí, tá? Nossa festa segue até o meio-dia aqui, ó.

0: Aí foi mais uma pra você voltar ao passado e cantar comigo aqui, né? É pra isso, fazer você voltar ao passado, fazer você relembrar. Bom dia pra todos vocês, uma ótima manhã e obrigado pela grande audiência, tá? Aqui você segue, então, junto comigo aí. Eu abraço você, eu abraço a família, tudo de bom!
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0: uma melhor que a outra e você já sabe, né? Foi pra fechar mais uma sequência aqui, você acompanhando aqui a nossa programação, essa região maravilhosa, você que tá plugado pela internet, já tem mais.
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0: 11:20.
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5: Já tô de volta, é rapidinho, né? Abraçando você em toda a região. Alô, pessoal de Birigui, mais uma vez, bom dia. Obrigado vocês pelo carinho, pela atenção. O pessoal do Jardim Bela Vista tá curtindo a gente aí. Pedro Marim Berbel também conosco. Um abraço, uma ótima manhã. E aqui nós vamos seguindo. E Solange, bom dia. Vamos seguindo de mais sucessos aqui com a nossa Viagem Musical.
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Fala a verdade, essa é demais, né? E é por isso que eu tô aqui, ó, fazendo você relembrar, matar saudades. Tudo de bom pra todos vocês e obrigado pela grande audiência. A gente segue aqui todas as manhãs, né? De segunda a sexta-feira. Quem tá curtindo a programação é você que tá tomando seu café, é você que tá trabalhando. Onde você estiver, aumente o volume e fique à vontade com a nossa viagem musical.

0: Tá terminando a nossa programação, tá terminando a nossa viagem musical da sua sexta-feira, final de semana, e você se organizando, se preparando para curtir o final de semana aí numa boa, né? Então, um grande abraço, obrigado por tudo, a cada um de vocês que estiveram conosco durante todo o dia, durante toda a semana, fazendo essa festa maravilhosa, na melhor programação, na melhor rádio Top FM. Grande abraço, valeu, juízo! Segunda-feira tem mais, bom final de semana, hein? A gente se encontra, a gente se vê por aí, até mais.
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2: 11:51.
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0: 7h26, olá você que acompanha a programação da Rede Imaculada de Comunicação. Eu sou Paulo Teixeira, comigo aqui o jovem Jonatas Oliveira e nós seguimos juntos até a 1 da tarde. Nós estamos na 22ª semana do Tempo Comum e hoje é o Dia Mundial do Taekwondo, modalidade de arte marcial de origem coreana, e a data celebra a prática esportiva e seus valores de disciplina, respeito e perseverança. O Denis Santos, que já foi aí lutador na sua juventude, praticou taekwondo. Hoje também é o Dia Mundial da Saúde Sexual, uma data voltada à conscientização sobre saúde, direitos, informação e bem-estar. Hoje a Igreja Católica celebra o dia de Santa Rosália. Ela era virgem e eremita da cidade de Palermo, na Itália. Segundo a tradição, Santa Rosália nasceu ali por volta de 1125 em uma família nobre da Sicília. E sua devoção ganhou muita força nos séculos posteriores. Ela foi uma jovem que abandonou a vida na corte e escolheu dedicar-se à oração e à vida isolada. Morreu com 35 anos. Sua devoção teve maior força a partir do século XVII, quando seus restos mortais foram encontrados durante uma epidemia de peste, levados em procissão pelas ruas da cidade. Hoje também nós lembramos São Bonifácio, que foi Papa, São Marino, São Moisés. E faltam apenas 118 dias para o fim do ano. Estamos no finalzinho do inverno brasileiro.
1: Mensagem do Papa Leão XIV.
0: Não tenham medo de semear sem ver os frutos imediatamente. Cabe a vós semear, o crescimento pertence somente a Deus. Nenhum gesto feito em nome de Cristo é vão. Nesta edição você vai saber que o cigarro está relacionado a quase metade dos casos de câncer na bexiga. Campanhas eleitorais na internet trazem novos desafios para candidatos e também para eleitores. Tribunal Superior Eleitoral defende parceria com redes sociais para combater a desinformação. Planeta mais quente traz alerta para eventos extremos. Hoje é sexta-feira, 4 de setembro de 2026, e estes são alguns dos destaques do Imaculada Notícias, que já está no ar.
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0: Meio-dia e 29, olha só que notícia interessante. Quando a gente pensa no cigarro, no fumo, a gente pensa dos riscos de câncer no pulmão. Mas o cigarro também está associado a quase metade dos casos de câncer de bexiga. As substâncias tóxicas do tabaco são eliminadas pela urina e podem causar danos ao sistema urinário. Especialistas reforçam que parar de fumar

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2: 12 horas e 35 minutos.
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1: E assim a gente finaliza a edição do Love Nation de hoje. Gente, foi demais, hein? Que semana. Mas ó, segunda-feira tem mais. Eu espero você, se Deus permitir, né? Bom fim de semana.
2: Doze horas e 56 minutos.
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0: 13 horas. 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
2: Olá pessoal, tudo bem? Estamos chegando com o programa Linha do Tempo. Eu sou o BJ e a gente vai ficar junto numa viagem longa e com muita música boa de todos os tempos tocando pra você. Vamos nessa, o programa de hoje, Linha do Tempo, está no ar.
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0: hora de uma paradinha no programa Linha do Tempo. A gente volta já, hein? Tem muito mais pra você recordar, pra você curtir, pra você se emocionar.
1: Treze horas e 31 minutos.
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3: Oba! Tô chegando! Tô aqui, ó, de bem com a vida, no lugar certo e fazendo o que eu gosto. Comunicando, levando alegria e trazendo Novelizando e o resumo da sua novela favorita. Eu sou o Silva Júnior e hoje é sexta-feira, 4 de setembro de 2026. E o nosso resumo das novelas da Globo começa com A Nobreza do Amor, a novela das seis. Bora! Tonho imobiliza o capanga e exige saber quem o contratou para tirar sua vida. Fátima finge passar mal quando Salma fala de Omar. Viriato e Adonis se irritam com Geralda por abrigar Carrapata e Montanha em sua pensão. Tonho denuncia a Casemiro que Mirinho contratou um matador contra ele. E Graça e Caetana se apavoram. Diógenes avisa a Virgínia que precisará reconhecer a paternidade de Ritinha para que Marta o perdoe. Graça suborna o matador para livrar Mirinho da acusação. Casimiro passa mal e Tonho e Ana Maria o levam até o Nildo. E esse foi o resumo de A Nobreza do Amor de hoje. Daqui a pouco eu volto com tudo que vai rolar na novela das sete por você. Segura aí!
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4: De volta com o programa Linha do Tempo por aqui. Eu sou o BJ e você, quem é? Bora curtir as melhores músicas de todos os tempos na programação que é feita com carinho, especialmente pra você. Continue com a gente aqui, ó. Linha do Tempo.

0: E aqui você curtiu as melhores do primeiro bloco. Vamos ali no intervalinho rapidinho. Já já tem mais.
1: Quatorze horas e 9 minutos.
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3: Legal, turma! Estamos de volta com mais um bloco do Novelizando desta sexta-feira. Ótimo início de fim de pra você. Agora tem o resumo da novela das 7 da Globo por você. Vanessa cede à ameaça de Bela e faz uma retratação pública em nome do hospital. A herdeira diz a Giovana que Bela ainda irá sofrer uma dor como a dela. Lucas e também o Sabugo tentam conter os danos do telhado da escola. Vanessa sonda com Ricardo sobre a saúde de Pérola. Toy confessa a Mike que está apaixonado por uma médica do hospital. Ítalo afirma a Glorinha que não voltará para o judô. Ítalo se encanta ao ver Hanna dançando. Silvia pede que Hanna ajude na recepção da escola de dança. E esse foi o resumo de Por Você, a novela das 7 da Globo. Daqui a pouco eu volto para falar de Quem Ama Cuida. Segura!
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7: Que legal, que bacana, estamos juntos aqui no Linha do Tempo com músicas que tocaram você e que continuam tocando, não é verdade? Vamos com mais sucessos aí.

0: mais uma paradinha rápida, mais um breakzinho pra gente ir ali e voltar rapidamente, trazer mais música. Tô preparando aqui já mais algumas pra tocar daqui a pouquinho. Segura aí que eu volto já.
1: Quatorze horas e 40 minutos.
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3: Legal, turma! Estamos de volta com o Novelizando desta sexta-feira, dia 4. Agora vamos trazer o resumo da novela Quem Ama Cuida, novela das 9 da Plim Plim. Pedro acredita que a pessoa que assaltou a casa de Adélia teve a intenção de roubar os materiais de Dalto. Adriana, sempre ela, pede a Edivaldo para descobrir o motivo pelo qual Arthur convidou Diná para trabalhar em sua casa. Mirtes observa Laurentino com Silvana. Ingrid tranquiliza Pilar, dizendo que Yuri foi apenas uma diversão. Brigitte pede ajuda para Ingrid para voltar para casa. Adriana fica desesperada ao saber, por Pedro, do roubo dos pertences de Dalto. Diná flagra Edivaldo em seu quarto. Dora procura Pedro para dizer que acredita na inocência de Adriana e que foi omissa na época do julgamento. E esse foi o resumo de Quem Ama Cuida, novela das 9 da Globo. O Novelizando desta sexta vai ficando por aqui. Eu sou o Silva Júnior e desejo um ótimo início de final de semana para você. Amanhã tem mais, tem a última edição da semana e eu conto com a sua audiência. Grande abraço e até lá.
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6: Opa! Muito boa tarde pra você, eu declaro aberto finalzão de semana, prazeraço Johnny Silva, sextou, bom falar igual o eterno Madeirite aí, né, quem fez, fez, quem não fez, não faz mais, já tá do meio dia pra tarde, igual o meu avô falava, né, vamos juntos, hoje 4 de setembro de 2026, tá começando mais uma tarde mais que demais, a partir de agora muita música boa, muita descontração, muita alegria e vamos começar muito bem a nossa sexta. Israel e Rodolfo arrumam um bom.

música que você gosta de ouvir, você ouve aqui na nossa tarde, aqui na nossa rádio. Seja muito bem-vindo, uma ótima tarde pra você. Você curtindo aí o The Chainsmokers, passou por aqui também o Felipe Rodrigo, Gosta de Rua, e continuamos nessa vibe aqui, finalzão de semana, afinal de contas, tudo combinando com o nosso final de semana. Muita música boa, a música é o que não falta por aqui. Tá chegando elas, Mari Fernandes com Lauana Prado.

0: Mari Fernanda.
1: Na Ana Prado.
2: Que delícia estar com você.
1: Que pancada de mulher, né, RJ?
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Uma ótima tarde pra você de sexta-feira, finalzão de semana chegou. E aí, tá planejando o que aí? Conta pra gente, tá bom? Pelas nossas redes sociais. Você curtindo Kleber e Cauã até ficar velhinho. Antes passou por aqui os caras da Sola da Bota, o Rio Negro e Solimões, Romântica. E por aqui continua, o som não para!

0: ligado na melhor rádio do Brasil, curtindo aqui a belíssima Ana Castela. Olha onde eu tô, hein? Você curtindo aqui suas melhores. Vou para um breve intervalo comercial, mas no próximo bloco não arreda o pé daí, tá bom? Porque no próximo bloco tem muita coisa boa pra você. Já já tô de volta.
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2: 15 horas e 47 minutos.
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5: Está em qualquer ponto aqui da nossa cidade, dando esse moralzão, já estamos de volta por aqui com a nossa Tarde Mais Que Demais. E por aqui a música não para, tudo combinando com a sexta-feira, chegando o coração partido com o Menos é Mais.

0: ele que é dono de grandes sucessos. Estou falando aí do Gustavo Mioto, Eu Fujo. Passou por aqui também a Alexa com participação dele também. Do Gustavo Mioto por aqui continua. É a nossa sexta, recheadíssimo de muita música pra você. Tá chegando por aqui o Guilherme Benuto, Grupo Menos é Mais e Matheus Fernandes.
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0: aqui continua a nossa sexta-feira com muita música boa pra você, animação total e muita descontração. Você curtindo aqui a Ana Castela com a Loki, Deixa Nós Viver. Vou para um breve intervalo, mas já já tem muito mais pra você, não saia daí.
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2: 16 horas e 13 minutos.
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3: E agora é hora de curtir aquele bolerinho gostoso, sabe de quem? Sabe de quem? É o Gustavo Mioto, Depois do Amor. Lindíssima essa música, curte aí. É a nossa tarde mais que demais, sempre juntinho com você, por aqui na melhor

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tá curtindo aí a nossa programação, a nossa rádio, a nossa Tarde Mais, que é demais no seu trabalho. Muito obrigado, tá? Pelo carinho, pela audiência. Pra você que tá no trânsito, tá com um foninho de ouvido dentro do ônibus, do metrô, tá no centrão da nossa cidade, quero agradecer. Você está curtindo aí o Embaixador Proibido Terminar. Passou por aqui também o Jeito Moleque, Só Pro Meu Prazer. É isso mesmo, a música antiguíssima aí, mas na roupagem nova, do Jeito Moleque, com aquele pagodão gostoso. Por aqui continua, mais música chegando, é a nossa Tarde Mais que Demais.

0: Salve de palmas, Murilo Huck.
1: Obrigado, Goiânia.
0: Que pancada, bebê.
2: Que pancada, bebê.
0: Você tá doido?
2: Essa música é boa demais.
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0: Temos Zé Neto e Cristiano aqui na nossa tarde mais que demais. Gente, chegamos ao fim da nossa tarde, tá? Mas não fica triste não, porque voltaremos aí na edição especial de finalzão de semana e eu conto com a sua audiência sempre, sempre. Um ótimo final de semana pra você, tudo de bom. Que tudo de bom aconteça aí na sua vida, ó, juízo, tá bom? Ah, não saia da sintonia porque tá chegando aqui uma atração pra você, tá certo? Ótimo final de semana e até lá. Tchau, tchau!
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2: 16:39.
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2: Alô, gente! Opa! Chegamos com mais um Baú Sertanejo. Como é que tá aí, turma boa? A partir de agora tem Baú Sertanejo na sua comunicação, Diego Ferrari, com você, onde você estiver. Ó, um beijo pra você, tá bom? Tá ligado com a gente? Tá onde você estiver, sinta-se sempre à vontade pra gente tocar o seu som. Pra começarmos, já tem essa aqui. Aumenta o som, Baú Sertanejo. Já está no ar!
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0: Paú Sertanejo, sempre com as melhores pra você aqui. Não sai da sintonia, já já tem mais pra você.
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2: 17h14.
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0: Valeu, gente! Depois do intervalo, a gente tá aqui de volta com o Baú Sertanejo. Aumenta aí o som pra você conferir.

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0: O sertanejo, depois do intervalo, a gente volta com mais sucesso pra você. Não sai daí, não.
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2: 17:30.
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0: Mais um modão chegando aqui no nosso Baú Sertanejo. Aumenta o som.

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0: Obrigado.
1: Isso é Baú Sertanejo, minha gente. Voltamos daqui a pouquinho, depois do intervalo.
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3: 17 horas e 46 minutos.
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6: Valeu, gente. Depois do intervalo, a gente tá aqui de volta com o Baú Sertanejo. Aumenta aí o som pra você conferir.

0: Obrigado, gente. Obrigado. Legal. Valeu.
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Boa tarde, ouvintes da Top FM 104.9. Que bom estarmos aqui mais uma vez neste momento para fazermos uma reflexão do nosso dia. E também vamos pedir ao Espírito Santo que nos ajude a entender aquilo que Ele quer falar para mim e para você nesta noite. Quando se reza com fé, tudo pode acontecer. Tudo o que na oração pedirdes com fé, vós recebereis. Está lá no Evangelho de Mateus, capítulo 21, versículo 22. Tudo o que na oração pedirdes com fé, vós recebereis. Então vamos invocar a oração do Espírito Santo, que Ele abra o nosso coração, para que possamos ser dóceis a ouvir a palavra de Deus e pedir esse discernimento, e assim colocar no dia a dia de nossa vida aquilo que agrada a Deus. Oração do Espírito Santo. Vinde, Espírito Santo, enchei os corações dos vossos fiéis e acendei neles o fogo do vosso amor. Enviai o vosso Espírito e tudo será criado e renovareis a face da terra. Oremos. Deus, que instruíste os corações dos vossos fiéis com a luz do Espírito Santo, fazei que apreciemos retamente todas as coisas, segundo o mesmo Espírito, e gozemos sempre das suas consolações. Por Cristo Senhor nosso. Amém. E vamos também, nesse momento da oração do anjo, colocar todas aquelas pessoas que estão aí afastadas da palavra de Deus, os jovens que se encontram nos vícios das drogas, do vício do álcool, e que trazem problemas físicos para a sua mente, para o seu corpo, e trazendo também muitas dificuldades para as famílias. Eu coloco essa oração do Ângelo por tantas pessoas que se encontram doentes, nos hospitais, em suas casas. E também quero colocar essa oração do Ângelo por todas aquelas pessoas que estão fazendo a campa lá no bairro do Tupi, que eles possam abrir o seu coração e entender o que Jesus quer para cada um deles. Rezar também por aqueles que estão servindo, para que eles sejam pessoas instruídas pelo Espírito Santo, capazes de passar essa mensagem que tanto Jesus quer levar ao meu e ao seu coração. Oração do Ângelo. O anjo do Senhor anunciou a Maria, e ela concebeu-se do Espírito Santo. Ave Maria, cheia de graça, o Senhor é convosco. Bendita sois vós entre as mulheres, e bendito é o fruto do vosso ventre, Jesus. Santa Maria, Mãe de Deus, rogai por nós, pecadores, agora e na hora de nossa morte. Amém. Eis aqui a serva do Senhor. Faça-se em mim segundo a vossa palavra. Ave Maria, cheia de graça, o Senhor é convosco. Bendita sois vós entre as mulheres, e bendito é o fruto do vosso ventre, Jesus. Santa Maria, Mãe de Deus, rogai por nós, pecadores, agora e na hora de nossa morte. Amém. E o Verbo se fez carne e habitou entre nós. Ave Maria, cheia de graça, o Senhor é convosco. Bendita sois vós entre as mulheres, e bendito é o fruto do vosso ventre, Jesus. Santa Maria, Mãe de Deus, rogai por nós, pecadores, agora e na hora de nossa morte. Amém. Rogai por nós, Santa Mãe de Deus, para que sejamos dignos das promessas de Cristo. Oremos. Infundi, Senhor, em nossos corações a vossa graça,
e vo-lo suplicamos, a fim de que, conhecendo a anunciação do anjo e a encarnação de Jesus Cristo, vosso Filho, pelos merecimentos de sua paixão e morte, cheguemos à glória da ressurreição, pelo mesmo Cristo Senhor nosso. Amém. Glória ao Pai, ao Filho e ao Espírito Santo, como era no princípio, agora e sempre. Amém. Quero partilhar com vocês a primeira leitura que está... Leitura da primeira carta de São Paulo aos Coríntios. Está lá no capítulo 4, de 1 a 5. Está no capítulo 4, de 1 a 5. Leitura do livro de 1 Coríntios. Primeira leitura, 1 Coríntios, que está lá no capítulo 4, de 1 a 5. Que diz assim: Irmãos, que todo mundo nos considere como servidores de Cristo e administradores dos mistérios de Deus. A este respeito, o que se exige dos administradores é que sejam fiéis. Quanto a mim, pouco me importa ser julgado por vós ou por algum tribunal humano. Nem eu me julgo a mim mesmo. É verdade que a minha consciência não me acusa de nada, mas não é por isso que eu posso ser considerado justo. Quem me julga é o Senhor. Portanto, não queirais julgar antes do tempo. Aguardar que o Senhor venha. Ele iluminará o que estiver escondido nas trevas e manifestará os projetos dos corações. Então cada um receberá de Deus o louvor que tiver merecido. Palavra do Senhor. Graças a Deus. Meu querido irmão, minha querida irmã, o que podemos tirar desta palavra? Paulo pede à comunidade de Corinto a considerar todos eles servidores de Cristo e administradores dos mistérios de Deus. Veja bem, o que se exige dos administradores é que sejam fiéis da palavra. Todos que são servidores de Cristo e administradores dos mistérios de Deus, é preciso, é necessário ser fiéis o que está pregando e ouvindo, fiéis ao Evangelho. Olha bem, Paulo tem a sua consciência, o que relata nesse Evangelho, Paulo tem a consciência tranquila. Nesse Evangelho, não, nessa palavra dessa primeira leitura de Coríntios. Paulo tem a sua consciência tranquila, pois fez tudo conforme Deus determinou. É o que relata nessa leitura de Coríntios, no capítulo 4, de 1 a 5. Então, Paulo fez tudo o que Deus determinou. Olha que coisa importante também. Ele não temia ninguém, nem mesmo um tribunal humano. Mesmo sabendo que a sua consciência não acusa de nada, ele não se considerava justo. Olha que coisa importante nessa palavra. Mesmo sabendo que sua consciência não acusava de nada, ele não se considera justo. E afirma que só Deus tem o poder de julgar. Portanto, meu irmão, minha irmã, só Deus tem o poder de julgar.
E ainda continua a palavra lá falando, que quero repetir para vocês. Quem me julga é só o Senhor. Portanto, não queirais julgar antes do tempo. Aguardar o que o Senhor venha. Aguardar que o Senhor venha. Ele vai iluminar o que estiver escondido nas trevas e manifestará os projetos dos corações. E aí, cada um de nós vai receber de Deus o louvor que tiver merecido. Amém? E continuando, quero também fazer a leitura do Evangelho do dia, que muitos já ouviram, já deve ter refletido, mas nunca é demais ouvir novamente este Evangelho. Proclamação do Evangelho de Jesus Cristo segundo Lucas, que se encontra no capítulo 5, versículos de 33 a 39. Evangelho de Lucas, capítulo 5, versículo de 33 a 39. Glória a vós, Senhor. Diz assim este Evangelho. Naquele tempo, os fariseus e os mestres da lei disseram a Jesus: os discípulos de João e também os discípulos dos fariseus jejuam com frequência e fazem orações. Mas os teus discípulos comem e bebem. Jesus, porém, lhes disse: os convidados de um casamento podem fazer jejum enquanto o noivo está com eles? Mas dias virão em que o noivo será tirado do meio deles. Então, naqueles dias, eles jejuarão. Jesus contou-lhes ainda uma parábola. Ninguém tira retalho de roupa nova para fazer remendo em roupa velha, senão vai rasgar a roupa nova e o retalho novo não combinará com a roupa velha. Ninguém coloca vinho novo em odres velhos, porque senão o vinho novo arrebenta os odres velhos e derrama, e os odres se perdem. Vinho novo deve ser colocado em odres novos. E ninguém, depois de beber vinho velho, deseja vinho novo, porque diz: o velho é melhor. Palavra da salvação. Glória a vós, Senhor. O que este Evangelho está querendo dizer para mim e para você? Aqui o Evangelho relata que os doutores da lei e os fariseus fazem um comentário de provocação a Jesus. Veja bem, eles afirmam que os discípulos de João e os discípulos dos fariseus jejuam com frequência e fazem orações. Mas os teus discípulos comem e bebem. Essa é a acusação que eles fazem para Jesus. Os teus discípulos comem e bebem. Os doutores da lei e os fariseus acusam Jesus: por que teus discípulos não jejuam? E naquela época isto era considerado um erro grave. Agora veja bem a resposta de Jesus no Evangelho, capítulo 5, 33 a 39. Lá no versículo 34, Jesus dá uma resposta. Ele diz assim: podeis obrigar os convidados do casamento a jejuar enquanto o noivo está com eles?
O noivo aqui desse evangelho é o próprio Jesus. Então, meu irmão, irmã, os discípulos de Jesus estão saboreando com alegria a presença do Messias, o Salvador que veio do céu. Então, por isso que eles não jejuavam, os discípulos de Jesus, que eles estavam saboreando o Messias, o Salvador, que veio do céu. O jejum era proposto e observado como sinal de espera da salvação. Ora, o Salvador já estava entre eles. Então, o Salvador já estava entre eles já. Só que os mestres da lei e os fariseus, com seu coração endurecidos e apegados às normas do seu tempo, não quiseram ver Jesus e nem reconhecer que ele era o enviado do Pai para redimir o mundo. Veja bem, quem tem um coração endurecido não é capaz de reconhecer a presença do Messias, do Salvador. E eles ficaram fechados num legalismo paralisante e não abriram para a boa nova. E a gente está novamente, estou aqui repetindo, quando se tem um coração fechado, endurecido, não somos capazes de sentir a presença de Jesus nas pequenas coisas, no cantar de um pássaro, na beleza de uma vegetação verde, na brisa. Então, a gente vai endurecendo o coração e acaba afastando-se da palavra de Deus. E eles não aceitaram abrir seus corações para Jesus, os fariseus e os doutores da lei daquela época não tiveram coragem de abrir os seus corações para receber a presença de Jesus, que era a boa nova. Então, se acomodam-se às estruturas antigas, às normas ineficazes, e sem o sopro renovador do Espírito Santo. Então, eles não receberam o sopro renovador do Espírito Santo. Não quiseram receber este sopro renovador do Espírito Santo. Não quiseram mudança. Preferiram a mesmice. Preferiram ficar acomodado. Então, meu irmão, minha irmã, nós precisamos sair do comodismo da nossa vida, do dia a dia, e aceitar essa presença de Jesus na Eucaristia, e buscando sempre as coisas do alto, as coisas que não passam. É por isso que nós temos que estar pedir sempre a presença do Espírito Santo, para que nós possamos conseguir, a cada dia, sermos pessoas melhores neste mundo. Mesmo diante de tantas tribulações, nós precisamos acreditar e pedir que Deus, que o Espírito Santo nos aumente a minha e a sua fé. Por isso que eu agradeço a Deus por esse momento e peço a intercessão de Nossa Senhora para que ela nos guie para a presença do seu Filho Jesus Cristo, ela que soube ouvir, ela que colocou em prática. Que Nossa Senhora interceda por cada um de nós, levando o meu e o seu pedido ao coração de Jesus. Então vamos finalizar rezando mais uma vez a Ave Maria.

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0: Essas são as últimas de hoje do nosso Baú Sertanejo. Obrigado pelo teu carinho, pela tua audiência. Temos um encontro marcado na próxima edição com mais Baú Sertanejo, aqui na Mais Ouvida.
1: 18:40.
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3: Valeu, gente! Depois do intervalo, a gente tá aqui de volta com o Baú Sertanejo. Aumenta aí o som pra você conferir.

0: Eita coisa boa, mal sertanejo, levando pra você os melhores de todos os tempos. Não sai da sintonia, já já tem mais pra você.
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2: 18:59.
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0: 19 horas.
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2: 20 horas.
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6: Olá, seja bem-vindo, seja bem-vinda. Estamos chegando no seu rádio com mais uma edição do seu Moment Love. Eu sou Kleber Salles. Hoje é sexta-feira, 4 de setembro de 2026. E a partir de agora a gente vai relembrar juntos momentos inesquecíveis. Vamos trazer momentos especiais através da música. A música que você gosta, o romantismo que mexe com o coração da gente, toca aqui no nosso Moment Love, na melhor do seu rádio, hein? Karen White com Superwoman, abrindo muito bem o Moment Love de hoje. Seja bem-vindo, ótima sexta!

King Carnes com Bette Davis Eyes aqui no nosso Moment Love. As mais românticas, as mais tocadas de todos os tempos. E agora tem o som de Lobo. I'd love to want me.

0: O ícone do romantismo brasileiro, um dos cantores mais românticos de todos os tempos, Fábio Júnior, com Senta Aqui, no nosso Moment to Love. Daqui a pouco a gente volta, tem mais músicas já já pra você, aqui na melhor do seu rádio.
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2: 20 horas e 29 minutos.
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5: Chegando agora o som de Black Shelton aqui no nosso Moment Love. E Gwen Stefani.

Gino Vanelli aqui no nosso Moment Love com Hurts to Be in Love. Você é sempre em ótima companhia. E agora tem Marisa Monte aqui no Moment Love. Chuva no Mar, Marisa Monte e Carminho. Daqui a pouco tem a Paulinha Esteves, né? Trazendo a tradução de hoje do Moment Love. Fique ligado, hein?